Ângelo de Sequeria e Senhor dos Sacerdotes, que junto a nós os teólogos e os anteriores, podíamos ser que os filhos de Maria, que não podem ser prevetores, se os sucedidores que utilizam o cimento da lista de sacerdotes, irem para os sucedores e que se os celestes, para o Senhor, os tratóicos e todos os que passam no sacrificado no matéria, há nós nesse que devemos fazer o suporte, que se